0: É 1:18.
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0: São 2:30.
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0: 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São 5 horas da manhã.
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0: São 5 horas e 18 minutos.
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0: São 5 horas e 34 minutos.
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0: São 6 horas e 32 minutos.
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0: São 7 horas.
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2: Em Viana do Castelo, no âmbito do projeto municipal Um Objeto, Um Lugar, Um Percurso sobre a Educação Patrimonial do Concelho, e a visa estimular o conhecimento e a valorização do património local, teve lugar uma sessão de educação patrimonial no núcleo museológico de Castelo de Neiva, e objeto eleito foi o capacete romano existente no seu espólio. Participou nesta atividade a turma do 5º ano de escolaridade da Escola Básica da Foz de Noiva, agrupamento da Escola do Monte da Ola, e foi também explorado o espaço museológico relacionado com o Sargaço. Entre 30 deste mês e 7 de junho, Caminha e Vila Praia da Âncora e também Esposende recebem a 12ª edição da Maluga, a festa da marioneta luso-galaica. O festival vai reunir companhias de Portugal e da Galiza num programa dedicado às artes da marioneta, e este ano sob o tema da tradição à modernidade. Trata-se de uma organização da Crisálida, em parceria com os municípios de Caminha e Esposende, e a iniciativa promove espetáculos, música, humor e atividades participativas, reforçando o intercâmbio cultural luso-galaico e a dinamização cultural da região. A Câmara de Viana do Castelo constituiu o Conselho Sinergético Municipal. Este órgão de natureza consultiva encontra-se previsto na Lei das Bases Gerais da Caça, sendo a sua composição e funcionamento definidos nos termos legais aplicáveis. O Conselho Sinergético Municipal tem como principal missão promover a articulação entre as entidades com intervenção no setor, contribuindo para uma gestão sustentável, equilibrada e responsável dos recursos sinergéticos do Conselho. Entre as suas competências destacam-se a emissão de pareceres sobre matérias relacionadas com a atividade sinergética, o acompanhamento de gestão das zonas de caça e a promoção de boas práticas numa lógica de conciliação entre a conservação da natureza, a valorização do território e também o desenvolvimento rural. Viana do Castelo cria a aplicação para que entidades possam contribuir para o Plano Municipal de Ação Climática. Assim, o Conselho Municipal de Ação Climática de Viana do Castelo esteve reunido. No encontro, a vereadora do Ambiente da Câmara, Fabiola Oliveira, destacou a importância e a premência na execução de 54 medidas previstas no Plano Municipal de Ação Climática, através da participação do município, mas também através da colaboração de 64 entidades envolvidas neste plano. Viana do Castelo prepara já o regresso ao Centro Histórico da edição 2026 do Mercado dos Descobrimentos entre 18 e 21 de junho. A Viana Festas refere que as inscrições para o mercado correm até ao dia 24 e o Mercado dos Descobrimentos abre portas a 18 de junho, a data em que se assinala o foral atribuído por Dom Afonso III, convidando assim o público para uma viagem pela Era dos Descobrimentos. Vamos agora ficar a conhecer as previsões do tempo para o dia de hoje. Períodos de céu muito nublado, diminuindo de nubosidade a partir da tarde. No entanto, ainda vamos ter aguaceiros, em especial até ao meio da manhã. O vento vai ser fraco, tornando-se moderado 15 a 25 km de norte, noroeste a partir da tarde, e possibilidade de formação de neblinas. Descida da temperatura mínima. No mar da costa ocidental, as ondas são de oeste, com 1 a 1,5 metros de altura, mas lá para o final do dia já vão passar ondas de noroeste e vão diminuir, portanto, de intensidade. Vamos ter ondas entre 1 metro de altura. Temperatura da água do mar anda agora entre os 16 e os 17 graus. A baixa mar é às 7 da manhã com 90 centímetros e depois é às 7 da tarde com 90 centímetros. À 1 da tarde, com 2,80 metros, temos a praia mar. Hoje o sol nasce às 6h17 da manhã e põe-se às 9h15 da tarde. Temos hoje 14h29 de duração do sol. A lua vai nascer às 4 da manhã e põe-se às 5h da tarde. Dia 16 é a lua nova, e quanto aos melhores períodos hoje para a pesca lúdica, então vamos aqui tomar nota, porque entre as 9h30 e as 11h30 temos uma atividade alta, e depois entre as 4h30 e 5h30 da tarde temos uma atividade média, coincidindo com o pôr da lua. E uma atividade alta depois vai acontecer entre as 10 e a meia-noite. Serão estes os melhores períodos hoje para a pesca lúdica. Vamos agora saber as temperaturas que vamos ter. Hoje desce a mínima 1 grau e sobe a máxima outro. Ou seja, mínima 8, máxima 19. No entanto, as temperaturas máximas vão andar, pelo menos até de hoje 8 dias, na ordem dos 19 graus. E a mínima vai oscilar entre os 8 e os 9 graus. São estas as previsões do tempo.

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2: Há quem só pensa em mamar e para o resto se marimbar.
3: Mamãe, eu

0: Pepe recusou a proposta para trocar barris de petróleo por barris de vinho tinto, que teria sido apresentada por um representante português já em adiantado estado de alcoolemia.
1: Eu sei! Acabei de ouvir a notícia. Vê lá tu que o referido representante, perante a negativa da OPEP, dirigiu-se a um produtor árabe que andava por ali com uma toalha na cabeça e mandou-o ir para Meca.
0: Lá, tu és contra as touradas. Porquê?
2: Porque já as senti muitas vezes na pele. Olha, por exemplo, sempre que ligo a televisão para ver os canais de informação,

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1: Uma edição saída de emergência.
3: Às vezes, usar um fato de banho de um verão para o outro pode trazer problemas. Como seguidamente, houverão, do verbo houver, que significa ver através do ouvido.

0: é que se terá metido a rapariga?
1: Oh, mulher, não sejas assim. A nossa filha é do sexo feminino e certamente não se vai meter para aí em nada. Se fosse um rapaz do sexo masculino, é que poderia haver esse perigo.
0: Mas ela vinha tão contrariada com o fato de banho antigo que pode fazer para aí algum disparate.
1: Fato de banho antigo? Aquilo tem um ano porque foi comprado no ano passado. E tu não me digas que o fato de banho passado um ano já está ultrapassado.
0: Mas a nossa filha engordou bastante e a parte inferior do biquíni tem aquele cinto. E o cinto agora fica-lhe demasiado apertado e vinca-lhe ali muito.
1: Tem mais sorte do que eu, que é raro conseguir tirar os vincos das calças como deve ser. Mas olha, não te preocupes mais com o que se tenha passado. Depois do tempo passado, ela vem aí e não vem sozinha, porque vem mal acompanhada. Quem será aquele marmanjo?
0: Oh, Belinha, onde é que tu estiveste? Rapariga.
2: Ai, mãe, estava com tanta vergonha por causa do meu biquíni apertado que me fui esconder ali nas dunas. O que me valeu foi ter aparecido aqui o Rilhofas.
1: O Rilhofas?
2: Sim, foi uma aparição.
3: Foi ele, precisamente, Rilhofas Aparício.
1: Ah, sim? E como é que o Rilhofas Aparício aparece nesta história? Posso saber?
3: Ora bem, andava eu ali pelas dunas para ver o que é que as dunas davam quando deparei com a vossa Belinha muito triste e moribunda.
2: Pois, como estou mais gorda, ele metou logo a minha bunda.
3: E ela, a vossa Belinha, lá me contou a história do biquíni, que já é do ano passado, e tinha o cinto muito apertado.
2: E o Rilhofas, então, ofereceu-se para fazer o furo.
1: O furo?
3: Pois, claro. Se ela se sentia apertada, fazer-lhe um furo era a solução, não é verdade?
2: É que o cinto do biquíni assim apertado era mesmo um buraco.
3: E foi ao fazer-lhe o furo no buraco que ela gritou. E eu ouvi que ela gritava muito bem afinada. Foi então que eu tive a ideia de formar um duo para ir ao próximo Festival da Canção.
2: Rilhofas e Belinha apresentam a canção furada. Lá, lá, lá, lá, este rapaz é um macaco, chamou-me que subiu.
3: Lá, lá, lá, lá, fiz-lhe um furo no buraco, abriu-se o orifício.
2: Lá, lá, lá, o orifício, o orifício.

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0: que é? O Jornal da Paródia agora tem uma nova proprietária?
1: Pois é, malta. O jornal foi vendido à dona Basilisa, ilustre peixeira do mercado de Lisboa. Ah, pois. Não sei se sabem, mas saíram uns bons milhões à dona Basilisa no Euromilhões e ela resolveu investir. E já disse que quer dar-lhe uma orientação pessoal. Deve estar a chegar para examinar o próximo número.
0: Ai, não pode ser.
2: Calma. Tem que ser porque é assim ou ela fecha isto e ficamos todos pendurados. Deixem-me cá com ela que eu vou fazer o que puder para não alterar muito o que tem sido feito. Aí vem ela.
3: Minhas senhoras e meus senhores, sou a nova proprietária do Jornal da Paródia. Não vamos perder tempo com cerimónias e vamos ao trabalho, porque o trabalho é o caminho que nos leva à salvação. Ora, vamos lá ver isto. É esta a prova do número 2, não é verdade?
2: Precisamente, dona Basilisa.
3: Ah, mas o que é isto? É preciso aumentar os investimentos.
0: É o título de um artigo que eu escrevi sobre a procura de investimentos.
3: Não vai!
4: Vai.
3: Pois não, é para cortar. Eu sou a favor de umas boas touradas, mas não quero qualquer referência a investimentos ou investidas. Porque aqui quem investe sou eu. Não são quaisquer outros animais, sejam touros, bois ou vacas.
2: Pronto, perfeitamente, dona Basilisa, corta-se.
3: Ah, e o que é isto aqui? Notícias do handball?
1: Fui eu que escrevi essa parte. Para não se falar sempre de futebol. O handball é aquela modalidade em que as bolas se jogam com as mãos, conhece?
3: Cala isso! Mas das bolas, é? Eu não admito qualquer referência a sexo no meu jornal. Isso também é para cortar.
2: Por esse caminho o jornal sai em branco e sem nada escrito.
3: Como é que disse? Olha que não é má ideia, sabe? Evitam-se imoralidades, violências e tudo isso que por aí vai nos outros órgãos de informação. O nosso jornal vai distinguir-se pela pureza e pela candura. E nada mais puro do que a brancura total. Está decidido. A partir de hoje, o jornal passa a sair em branco.
1: A senhora é que manda.
0: Ah, pois. E se for possível, um branco mais branco, melhor ainda, não é?
2: Mais alguma coisa, dona Basilisa?
3: O nome do jornal. Essa coisa do Jornal da Paródia não me soa bem. Tem um certo ar depravado que não me agrada nada. A partir de agora, o jornal passa a chamar-se Papel Higiênico.
1: É isso mesmo. Boa, boa. Olha o papel higiênico. Faz sempre falta lá em casa. Olha o papel higiênico.
0: Vamos ter cá uma tiragem.
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0: nada, Belinha.
1: É, é. Já te disse que é.
0: Não é nada.
1: Ai, o meu irmão também é melhor que o teu.
0: Não é nada.
1: Até a minha mãe é melhor que a tua.
0: Bem, isso é verdade. Pelo menos o meu pai passou o tempo todo a dizer isso.
2: Os novos Perdiantes apresentaram...

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3: Hoje é sexta-feira, é dia das feiras semanais que acontecem no topo norte do nosso distrito, em Melgaço. Também temos a feira de semanal que acontece na cidade de Viana do Castelo. Vamos agora dar a conhecer alguns dos pontos que trazemos hoje até si em relação a esta agenda cultural de sexta-feira. Vamos recordar aqui três exposições que aconselhamos uma visita. E vamos começar pelo Parque Ecológico Urbano de Viana do Castelo, onde pode visitar a exposição Pasto de Marés. Portanto, é uma exposição que ali está, portanto, patente ao público e que poderá ser visitada diariamente. Na Biblioteca Municipal está patente a exposição Estúdio Universo, obras gráficas de Paula de Clave, publicadas em livros, revistas e jornais. Portanto, é uma exposição que ali também pode visitar diariamente. E, por último, vamos aqui recordar mais uma exposição, esta que está patente na Casa dos Nichos, na cidade de Viana do Castelo. Trata-se de uma exposição do Núcleo Museológico de Arqueologia. Portanto, a Casa dos Nichos fica situada na Rua de Viana, na cidade de Viana do Castelo.

0: São 7 horas e 42 minutos.
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0: São 8 horas.
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2: No próximo dia 5 de junho, Dia Mundial do Ambiente, o Parque Ecológico Urbano de Viana do Castelo vai ser palco de um evento especial que une a solidariedade, criatividade e sustentabilidade. É a terceira gala solidária da Liga dos Amigos do Hospital de Viana do Castelo, que inclui uma original passagem de modelos, onde os concorrentes irão desfilar com trajes únicos produzidos a partir do tecido, não tecido, um material habitualmente desperdiçado no processo de esterilização de instrumentos cirúrgicos. No âmbito do projeto municipal Um Objeto, Um Lugar, Um Percurso sobre a Educação Patrimonial do Concelho de Viana do Castelo e que visa estimular o conhecimento e a valorização do património local, teve lugar mais uma ação de educação patrimonial do Núcleo Museológico de Castelo de Neiva. O objetivo eleito foi o capacete romano existente no seu espólio. A Câmara de Viana do Castelo constituiu o Conselho Sinergético Municipal, órgão de natureza consultiva, encontrava-se previsto na Lei Base Geral da Caça, sendo a sua composição e funcionamento definidos nos termos legais aplicáveis. O Grupo Etnográfico de Ariosa está a preparar a cerimónia de abertura das comemorações dos 60 anos, que vai decorrer no sábado às 5 da tarde em São Mamede. Assim, é uma simbólica celebração que enche-se de especial sentido, uma vez que São Mamede foi o lugar onde a ideia de fundar o etnográfico se consolidou e ganhou o apreço dos ariosenses. Vamos agora ficar a conhecer as previsões do tempo para o dia de hoje. Períodos de céu muito nublado, diminuindo de nubosidade a partir da tarde. No entanto, ainda vamos ter água, seja em especial até ao meio da manhã. O vento vai ser fraco, tornando-se moderado 15 a 25 km de norte, noroeste a partir da tarde e possibilidade de formação de neblinas. Descida da temperatura mínima. No mar da costa ocidental, as ondas são de oeste, com 1 a 1,5 metros de altura, mas lá para o final do dia já vão passar ondas de noroeste e vão diminuir, portanto, de intensidade. Vamos ter ondas entre 1 metro de altura. Temperatura da água do mar anda agora entre os 16 e os 17 graus. A baixa mar é às 7 da manhã com 90 centímetros e depois é às 7 da tarde com 90 centímetros. À 1 da tarde, com 2,80 metros, temos a praia mar. Hoje o sol nasce às 6h17 da manhã e põe-se às 9h15 da tarde. Temos hoje 14 horas e 29 minutos de duração do sol. A lua vai nascer às 4 da manhã e põe-se às 5 horas da tarde. Dia 16 é a lua nova e quanto aos melhores períodos hoje para a pesca lúdica, então vamos aqui tomar nota, porque entre as 9h30 e as 11h30 temos uma atividade alta e depois entre as 4h30 e 5h30 da tarde temos uma atividade média coincidindo com o pôr da lua. E uma atividade alta depois vai acontecer entre as 10 e a meia-noite. Serão estes os melhores períodos hoje para a pesca lúdica. Vamos agora saber as temperaturas que vamos ter. Hoje desce a mínima 1 grau e sobe a máxima outro. Ou seja, mínima 8, máxima 19. No entanto, as temperaturas máximas vão andar, pelo menos até de hoje 8 dias, na ordem dos 19 graus. E a mínima vai oscilar entre os 8 e os 9 graus. São estas as previsões do tempo.
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8: E bom... E a sexta-feira chegou aquele dia mágico. E porquê que eu digo dia mágico? Porque, por norma, faz magia, a pessoa acorda bem disposta, pensamento no fim de semana, há aquele sorriso que aparece na reta final da semana. É o dia mágico, o dia que as pessoas comunicam mais umas com as outras, são mais bem dispostas, são mais generosas até... se prontificam a fazer certas coisas, porque é sexta-feira, é aquele dia mágico que traz mais empatia às pessoas, só porque simplesmente o fim de semana está aí. Bom, e para juntar a este dia mágico, hoje é o Dia Internacional da Família e Tudo. Não sei se sabe, mas hoje, dia 15 de maio, é o Dia da Família. Esta data que foi escolhida pela Assembleia Geral da ONU, que proclamou o dia 15 de maio como o Dia Internacional da Família. A celebração do Dia Internacional tem em vista vários objetivos, a importância da família na estrutura do núcleo familiar e o seu relevo na base de educação infantil. Reforçar também a mensagem de união, amor, respeito e compreensão que são necessárias para o bom relacionamento de todos os elementos que compõem a família. Chamar também a atenção da população para a importância da família como núcleo vital da sociedade e para os seus direitos de responsabilidades. E sensibilizar e promover o conhecimento relacionado com as questões sociais, económicas e demográficas que afetam a família. O primeiro Dia Internacional da Família foi celebrado já há vários anos, em 1994. E daqui a pouco vamos saber então, afinal de contas, o significado de família. Mais à frente.

jornais nacionais esta manhã para sabermos o que é que trazem hoje. Um exclusivo no Correio da Manhã, cunhado de ministro com 3 residências fiscais. Familiar de Leitão Amaro, alvo de buscas domiciliárias por parte da Polícia Judiciária. Teve moradia no Reino Unido, Dubai e também Portugal. Governo acena com férias no pacote laboral é notícia. O crime em Lisboa mata e fere ao ver irmão ser vítima de abusos. Xi avisa Trump sobre Taiwan, é também notícia. Conservadora que casou pai e filha condenada a multa. Ainda também notícia, o arrendamento. Liga de Futebol sofre calote de canal, conta lá. Ainda também notícia, a luta pela Champions vale mais de 60 milhões. Mourinho já acertou com o Real Madrid. E Leão quer fechar reforços em junho. Notícias que estão hoje na capa do Correio da Manhã. Avanço agora para o Jornal de Notícias. Administradores ganham 53 vezes mais do que os seus trabalhadores. Líder da Jerónimo Martins, com a maior remuneração das firmas cotadas na Bolsa. Patrões têm reformas douradas, casas e carros pagos pelas empresas. Trabalho, o governo não abdica do banco de horas e do outsourcing. Ainda também notícia à justiça, José Sócrates diz que o Ministério Público não está acima da lei. Sporting, Pedro Gonçalves pode abandonar Alvalade no verão, é notícia. E os incêndios, cunhado de ministro alvo de buscas por suspeitas de corrupção. Ainda também notícia ao ambiente, enfermeiros de Guimarães criaram um projeto inovador. Avanço agora para a capa do Público. Esta manhã no Público. Mais de 2 mil médicos que saíram do SNS arriscam ficar impedidos de ser tarefeiros. O impacto já é significativo em apenas 2 das incompatibilidades na mudança da prestação de serviços. Bastonário está preocupado. Trump em Pequim e diz que Taiwan pode levar a conflito entre China e Estados Unidos. A banca, não há uma mulher nos 10 salários mais bem pagos. Ainda também notícia, o Tribunal de Contas, proposta de visto prévio do governo é inadmissível. Reforma laboral, o que mudou e o que ficou igual em 9 meses de negociações, é também notícia que faz capa no Público. E por fim, o Diário de Notícias. Doentes prioritários e dermatologia podem esperar até 4 anos por uma consulta nos hospitais públicos. Ainda também notícia Nuno Melo, não precisamos de quem ajude os nossos adversários a combater a AD. Visto prévio, o governo quer que o Tribunal de Contas feche os olhos a mais de 90% dos contratos públicos. Reino Unido, do ambicioso ex-ministro à Rainha Vermelha ou ao Rei do Norte, quem vai desafiar Starmer? Trump na China, Xi propõe estabilidade estratégica com Taiwan no centro do tabuleiro. Imigrantes, nova lei de deportação é votada hoje. Pareceres apontam danos nas crianças. Crónica do Tribunal, a testa de ferro que fugiu dos sogros. Notícias de hoje na capa destes jornais nacionais, Diário de Notícias Público JN e Correio da Manhã. Hoje, dia da família. Não se esqueça, hoje, lembrar a importância que a família tem na sociedade, no papel em casa. Afinal de contas, família é um lar, família é o nosso bem mais precioso, é o casaco do coração, o pilar da educação, é o bem-estar da família. Até porque família não se escolhe e também não se troca. A verdadeira felicidade está na própria casa, entre as alegrias da família. A família diz que é como o sarampo, uma pessoa tem quando é criança e fica marcada para a vida toda. Algumas atividades que pode hoje conjugar com a família, se o tempo permitir também, não é? Um piquenique. Se não tiver oportunidade, porque está a trabalhar e é difícil reunir durante a semana a família toda à mesa, jantar fora, assistir um filme, jogar um jogo em conjunto, ensaiar uma peça de teatro, organizar um espetáculo para a família.
E não se esqueça no final de tirar uma fotografia divertida e postar nas redes sociais para que esta data seja lembrada não só hoje, mas nos mais diversos dias do ano. Home é assim que vamos seguir com o Michael Bublé. Há que tempos eu não ouvi esta. Há músicas que sabem bem e elas tocam aqui para si. Boa sexta-feira, bom fim de semana.

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Estamos a ouvir Matias Damásio, como antes. Como é que cada signo lida com o ciúme? Eu fui aqui à procura e vamos lá ver se isto bate certo ou não. Começamos com Carneiro. Diz que não tem ciúmes, que é muito liberal. O nativo de Carneiro nunca ou raramente admite a que sente ciúme, embora dentro de si o sangue ferva sempre que o seu, mais que tudo, mostra uma atençãozinha especial para com os outros, principalmente se for do sexo oposto, não é? No caso de Carneiro, o ciúme surge mais como uma afronta, porque este signo é difícil de aceitar que a pessoa amada possa encontrar interesse em outra pessoa. Felizmente, o ciúme de Carneiro é como quase tudo na vida deste nativo, um impulso que passa tão depressa quanto aparece. Touro. Diz aqui que é um dos signos mais possessivos do zodíaco e depressa se assume como ciumento, porque mostra bem e não tem problemas nenhums em dizê-lo. Pois diz que quem não sente ciúme não sente amor, portanto acredita nisso, sendo extremamente fiel e dedicado a quem ama. Daí também não consegue conceber a traição e sente-se profundamente magoado quando algo acontece, quando se dedica a alguém e é traído. Ora, seguimos para Gêmeos. Como em tantas outras coisas na vida de um nativo do signo Gêmeos, também no que diz respeito ao ciúme, existe nele uma maior dicotomia, portanto, chegando a ser contraditório. Se por um lado a sua postura descontraída e despreocupada faz com que nem sequer se aperceba de outra ameaça ou de qualquer troca de olhares mais insinuantes entre o seu par e outra pessoa, por outro lado, quando o alarme de Gêmeos dispara, ele torna-se bastante sonoro. Ah, pois é, toda a insegurança e instabilidade deste signo, bem como a sua agilidade mental, são postas em ação, fazendo imaginar os mais mirabolantes cenários, não é? Mas é quando entra em ação. Ora, Caranguejo. Caranguejo não queria mesmo ter ciúmes, mas é mais forte do que ele. Quando dá por si, já provocou um terremoto na sua relação, ou melhor, um marmoto. Porque, enfim, não quer, mas é mais forte do que a própria pessoa. Para que este sentimento desperte em si, na maior parte das vezes, nem é preciso que haja uma atitude concreta do seu par. A natural insegurança de Caranguejo, aliada à sua dependência afetiva e carência emocional, fazem com que este esteja constantemente ansioso, assaltado por sentimentos de insegurança e pelo receio de perder a pessoa amada. É como se sentisse ameaçado e como se houvesse ali à volta muita concorrência. Leão. Leão tem dificuldade em admitir o seu ciúme, mas este está lá, no recanto mais escondido da sua personalidade, e anda sempre de mãos dadas com o seu orgulho e brilho pessoal. Digamos que tem ciúmes, mas não dá nas vistas. Esses sim, muito evidentes. Como é que ele se atreve a olhar para outras se metei a mim ao lado dele? Portanto, é assim que pensa. Quem é do signo Leão, há um orgulho tão grande que pensa mesmo que a pessoa não tem necessidade, nem nunca vai olhar, porque tem aqui uma pessoa ao lado que é muito difícil de superar. Portanto, tem uma autoconfiança muito grande. Seguimos agora para Virgem. Virgem é prático, prudente e também ponderado, sendo de facto um dos signos do zodíaco que melhor consegue dominar o seu ciúme. É muito atento a todos os pormenores, redobra a atenção em relação ao seu par quando algo desperta as suas desconfianças, mas antes de se lançar em cenários de traição, procura primeiro certificar-se se tem motivos para o fazer ou não. Portanto, não é à toa que avança para questões que envolvam o ciúme. E mesmo que tenha, espera mesmo para ver, portanto é ver para crer. Consegue manter o seu sangue frio, analisa com racionalidade as situações, portanto digamos que é dos signos que está até mais correto. Portanto não faz ali uma tempestade num copo de água. Primeiro é ver para crer, mesmo que às vezes existam algumas dúvidas, tem que sentir mesmo que aquilo aconteceu e que há mesmo provas dadas, senão não perde tempo com isso. Ora, avançamos para Balança. Como nativo de um signo de ar, Balança não é praticamente dos signos mais ciumentos. Por outro lado, procura ser muito equilibrado e racional, evita o dramatismo e o exagero, procura agir com sentido prático em todas as situações, sem embarcar em filmes nem histórias mirabolantes. Balança tem sempre um olhar real para as coisas,
e realmente vai tirando elações daquilo que os seus olhos veem e não daquilo que os outros fazem ver. Portanto, aos olhos dos outros. Não se sente ameaçado pela concorrência e defende o amor livre. Procura que a pessoa amada esteja consigo enquanto o amar de corpo e alma. Não gosta de prender porque também não suporta sentir-se preso. E sobretudo balança, procura ser sempre elegante. E uma crise de ciúmes com choros descontrolados e gritos não fica nada bem à sua imagem. Escorpião. Com Escorpião, o ciúme ganha uma dimensão completamente diferente. Levado ao exagero, torna-se quase uma questão de vida ou morte. É um dos signos mais ciumentos do zodíaco. É possessivo, controlador, que faz de tudo para manter o sangue frio e não demonstra o que sente, embora por dentro todo ele seja um furacão enraivecido quando está possuído pelo ciúme. Nega sempre e a verdade é que consegue disfarçar com o talento de um grande ator de cinema, mas não deixa passar em branco nem um só olhar que seja. Tudo, mesmo tudo, é analisado microscopicamente pelo seu olhar. A personalidade de Escorpião é intensa, dramática, mas profundamente apaixonada. Sagitário é aquele que diz: não tenho ciúmes nenhums, até gosto que ele ou ela tenha outros flirts. Assim, eu também posso ter os meus engates e convivemos todos juntos. Sagitário gosta de se mostrar liberal, despreocupado e completamente cool no que diz respeito à possessividade e ao ciúme. Mas a verdade é que, embora, de facto, este nativo tenha uma grande abertura de mentalidade e seja uma pessoa muito descontraída com a sua alma de eterno hippie, o ciúme de Sagitário é um dos seus segredos mais bem guardados, que não admite nem sequer para si próprio. A questão, neste caso, não é propriamente pelo sentimento de posse. Sagitário é um dos signos que mais preza a liberdade e por isso mesmo respeita como ninguém o espaço do outro também. Ora, seguimos agora para Capricórnio. O ciúme de Capricórnio é silencioso, calado e discreto. E perigoso também, diz aqui. Este nativo abomina todo o espalhafato e os dramas que muitas vezes vêm através do nada. Leva muito a sério o compromisso e a confiança e é para ele a espinha dorsal de uma relação. Uma vez perdida, muito dificilmente é recuperada, pois para ele não há segundas oportunidades. Não desconfia à toa, mantém-se bastante seguro na maior parte das situações, mas quando considera que os limites estão ultrapassados, depressa põe os pontos nos is. Aquário não sente ciúme e não sente mesmo. A não ser que haja outras influências fortes no seu mapa astral. O típico aquariano pode até conjugar na sua mente fértil muitas histórias, mas não se deixa descontrolar por elas, porque o ciúme é completamente contrário à sua natureza. Aquário é o signo que melhor entende o amor quando algo se dá ao outro sem cobrar nada em troca, sem esperar e que só faz sentido existir como algo livre. As cobranças, os sentimentos de posse horrorizam a mente de Aquário e afoguentam-no em meio segundo. Ele não faz perguntas, não vigia, não controla, porque para ele, se não existir confiança, não há razão para manter a relação. No entanto, naturalmente, como ser humano, nem mesmo o nativo de Aquário consegue ficar indiferente quando ama alguém e se sente espicaçado. A sua resposta será, porém, extremamente mental, um tanto rebuscada, capaz de se manifestar apenas alguns dias depois. Também não tolera relacionamentos sufocantes nem companheiros ciumentos. Se vive com Aquário, esteja descansado, pois à partida ele dar-lhe-á uma grande liberdade, mas nem pense em controlá-lo. E por fim, Peixes. Embora seja inseguro e emocionalmente muito apegado a quem ama, Peixes não é um signo propriamente ciumento. Ou melhor, ele sente ciúmes, mas guarda bem fechado dentro de si e sofre em silêncio, apressando-se a desculpar o parceiro, recriminando-se a si próprio e sentindo que se o par encontra interesse noutra pessoa é porque ele próprio já não consegue fascinar como outrora. Peixes é delicado, sensível e compreensivo e procura sempre justificar o parceiro sem o acusar. No entanto, a sua imaginação é muito fértil, como é extremamente intuitivo. É um dos signos mais intuitivos, é capaz de captar o mais imperceptível sinal, o que desperta
dentro de si uma série de cenários mirabolantes que podem tomar conta dele e deixá-lo completamente angustiado. É incapaz de ver a realidade como ela é realmente. Se tem um companheiro do signo Peixes, procure dar-lhe segurança e entender o que ele sente, porque ele nem sempre revela o que vai no seu coração. E ficámos aqui com, no fundo, com uma forma de ver como é que cada signo lida com o ciúme, não é?

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1: Hoje é sexta-feira, é dia das feiras semanais que acontecem no topo norte do nosso distrito, em Melgaço. Também temos a feira de semanal que acontece na cidade de Viana do Castelo. Vamos agora dar a conhecer alguns dos pontos que trazemos a hoje até si em relação a esta agenda cultural de sexta-feira. Vamos recordar aqui três exposições que aconselhamos uma visita. E vamos começar pelo Parque Ecológico Urbano de Viana do Castelo, onde pode visitar a exposição Pasto de Marés. Portanto, é uma exposição que ali está, portanto, patente ao público e que poderá ser visitada diariamente. Na Biblioteca Municipal está patente a exposição Estúdio Universo, obras gráficas de Paula de Clave, publicadas em livros, revistas e jornais. Portanto, é uma exposição que ali também pode visitar diariamente. E, por último, vamos aqui recordar mais uma exposição, esta que está patente na Casa dos Nichos, na cidade de Viana do Castelo. Trata-se de uma exposição do Núcleo Museológico de Arqueologia. Portanto, a Casa dos Nichos fica situada na Rua de Viana, na cidade de Viana do Castelo.
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4: São 9 horas.
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13: Teve lugar a primeira reunião de trabalho com os presidentes de junta de freguesia abrangidos pelas atividades da promoção da longevidade e autonomia integrados no projeto Viana Integra, promovido pelo município de Viana do Castelo e cofinanciado pela União Europeia através do Programa Regional Norte 2030. A sessão contou com a presença da vereadora da Câmara de Viana do Castelo, Carlota Borges, no momento de articulação institucional que marcou o arranque da atividade prevista para o período 2026-2029. Este é dirigido à população com idade igual ou superior aos 65 anos. A iniciativa pretende promover o envelhecimento ativo, a autonomia do bem-estar físico, cognitivo e emocional da população idosa, dando resposta às necessidades identificadas no diagnóstico social do Conselho de Viana do Castelo. O projeto prevê a realização de sessões dinamizadas por profissionais especializados nas áreas da estimulação cognitiva, psicomotricidade, musicoterapia, sociodança e envolve várias freguesias do concelho, contando com a colaboração das respectivas juntas de freguesia. Vila de Punho passa a contar com um novo parque infantil do Centro Social da Vila. Na inauguração que aconteceu este fim de semana, marcou presença o Presidente da Câmara de Viana do Castelo. E recorde-se que a instituição avançou com uma candidatura apoiada administrativamente pelo município ao Programa Norte 2030, que permitiu um investimento total dos 100 mil euros no Centro Social Parqueal de Vila de Punho. Este investimento destinou-se essencialmente a uma resposta social da creche, para um total de 42 crianças, mas simultaneamente abrangeu as restantes respostas da instituição. Foi assim adquirido mobiliário didático, pedagógico, equipamentos de cozinha, lavandaria e promovida a empreitada do Parque Infantil.
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Males de Amor de Paulo Gonzo. Hoje, Dia Internacional da Família, celebra-se a 15 de maio. E é para celebrar de que forma? Em família, não é? Dia Internacional da Família para celebrar em família, para valorizar mais a importância da família na estrutura do núcleo familiar e o seu relevo também na base de educação, reforçar a mensagem de união, amor, respeito e compreensão que são necessárias para o bom relacionamento de todos os elementos que compõem a família, não é? Depois há aquela família mais próxima, a família mais afastada. A família mais afastada nem sempre é que está longe, não é? Às vezes há a família afastada que está mais próxima. Portanto, isto tem muito que se liga, não é? Portanto, há a família afastada que acaba por estar próxima e depois há aqueles que estão mais próximos que acabam por estar mais afastados. E é assim, a família... Eu acho que todos nós não temos a noção de quantas pessoas é que nós temos da nossa família, não é? Porque isto entre pais, filhos, sobrinhos, tios, netos... Enfim, sobrinhos não, tios em segundo grau, primos em segundo grau. Enfim, a família é muito ampla e nós nunca temos a noção de quantas pessoas é que fazem parte da nossa família. E às vezes, já mais tarde, muitas pessoas acabam por conhecer: olha, aquele ali é teu primo, aquela é a tua prima, aquele é teu tio, não é? Em segundo grau, é tio da tua mãe, que é o chamado tio em segundo grau. E pronto, e é família, mas essa é a família que nós não conhecemos, que nunca conhecemos, ou que se calhar já ouvimos falar, mas nunca tínhamos conhecido pessoalmente. Depois há aquela família próxima que está sempre connosco, que nos ouve, que nos atura, não é? É essa família, a família do dia-a-dia, não é? E depois há a família que é próxima, mas que por motivos de distância estão longe, ou estão longe dentro do país, mas num outro distrito... ou a quilómetros de distância. Depois há os que estão mais próximos e que fazem parte do nosso dia-a-dia. Portanto, hoje é para valorizar mais a família. É um dia que chama a atenção para a importância da família como núcleo vital da sociedade e para os seus direitos e também para as suas responsabilidades. Feliz Dia da Família para todos!

0: Bom dia. Bom dia. 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Afinal, hoje é sexta-feira.
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The Rolling Stones. E quem não gosta do fim de semana? Quem é que não gosta? Só aquelas pessoas que trabalham ao fim de semana. Mas mesmo assim eu acho que a malta que trabalha ao fim de semana tem sempre uma afinidade com o fim de semana. Pensa sempre, bom, eu estou a trabalhar, mas é fim de semana. É fim de semana, não é? Há sempre aquela sensação, nós vivemos sempre o fim de semana de uma forma diferente. Não olhamos para os dias da mesma forma, não é? É sempre fim de semana. E portanto está quase em modo fim de semana, esta sexta-feira, que é uma sexta-feira que por si só traz boa disposição. As pessoas são mais empáticas, são mais acessíveis. Se tiver que fazer uma pergunta a alguém, faça-o a uma sexta-feira, porque as hipóteses de ser bem-sucedido na resposta são grandes, porque a pessoa está mais à vontade para falar, está mais bem disposta, encara o dia como um dia mais leve, porque é o fim de semana a chegar. Bom, isto, claro, depende se vai estar de folga no fim de semana ou não, não é? Vamos à música que também ajuda muito. Ninho Vaz Maia com este remix, esta depressão. Bom dia.

Até sentirmos realmente que as temperaturas vão estar mais primaverias, e isso vai acontecer para a semana que vem. Ora, enquanto as temperaturas estão assim a oscilar e já estiveram melhores, não é? As pessoas vão passeando para já, a praia fica um bocadinho a posta de lado. Eu já senti que já houve mais gente com vontade de ir para a praia naqueles dias em que estiveram a temperaturas mais elevadas do que propriamente agora, não é? Que o vento e as temperaturas mais baixas não elevam essa procura. E as pessoas metem-se mais nos centros comerciais, nas lojas, não é? E as mulheres? As mulheres são muito vistas como, gostam de passar o tempo a passear pelas lojas. E é engraçado, não sei se já lhe aconteceu isso, mas a mim já me aconteceu. Quando decido ir ao fim de semana, eu sei que ao fim de semana as lojas ganham uma afluência muito maior, porque é verdade, durante a semana as pessoas estão mais a trabalhar, não estão tão dedicadas ao lazer, e acabam por as lojas, eu não digo andar às moscas, mas anda-se melhor nas lojas durante a semana e em horários específicos, como por exemplo horas de almoço, inícios da tarde ou durante a manhã. A verdade é que não sei se já lhe aconteceu de ir a uma loja e pensar assim: poxa, vim eu aqui ao fim de semana, mas isto realmente, esta gente está tola, esta gente vem para aqui todo ao fim de semana. E nós estamos aí também, não é? Nós estamos lá a fazer a mesma coisa, mas depois temos que observar: realmente, esta gente vem toda para aqui ao fim de semana, não tem para onde ir. Mas no fundo estamos também a fazer o mesmo, não é? Bom, isto porquê? Porque enquanto não vêm os dias mais bonitos para as pessoas andarem nas praias, porque depois as praias ganham maior afluência e as lojas acabam por ficar um bocadinho esquecidas, não é? Não quer dizer que não haja afluência nas lojas, mas acaba por haver mais, porque as pessoas também não têm muito para onde escolher. Ou vão para os parques, ou vão para as lojas, ou vão para os parques, ou vão para as lojas. E assim com a praia, com a abertura da época balnear, e quando o tempo também assim estiver mais apelativo, as pessoas acabam por se dividir. E acaba por haver mais gente na praia e menos afluência nos shoppings e nos centros comerciais e nomeadamente nas lojas. Mas é verdade, a mim acontece-me isso. Quando vou a uma loja e quando calho ao fim de semana, eu penso assim: bem, para que é que esta gente vem toda para aqui, pá? Para que é que isto vem toda para aqui encher as lojas? Ai, meu Deus, esta gente não tem para onde ir. E depois eu penso: mas eu também estou aqui. Não é? Eu também estou na lista, também faço parte da lista. Luís Capaldi, para ouvir este Stay Love, há músicas que sabem.

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9 horas e 40 minutos. Estamos a caminho das 10 da manhã. Como é que está? Como é que se sente? Dia Internacional da Família celebra-se hoje a 15 de maio. Já podemos considerar que estamos a meio do mês de maio. Para além do Dia Internacional da Família, temos também o Dia Internacional da Latinidade. Temos o Dia Internacional do Viver Juntos em Paz. E no fim de semana, atenção, no fim de semana, temos o Dia Internacional da Luz, amanhã, e o Dia Mundial do Whisky. Olha que engraçado, o Dia Mundial do Whisky. Esta data que se celebra todos os anos no terceiro sábado de maio e é uma homenagem a uma das bebidas espirituosas mais apreciadas e icónicas do mundo. E para quem a conhece, diz que é mais do que uma simples celebração. Este dia convida a apreciar o whisky com moderação, valorizando o seu sabor, a sua história e também o convívio à mesa. Portanto, amanhã é dia de celebrar com um bocadinho do whisky. Diz que faz bem ao coração, há muita gente que tem. Eu acho que as pessoas arranjam desculpa, não é, para beber, para consumir certas coisas, achando sempre que aquilo faz bem a alguma coisa, não é? Estou a beber porque isto faz bem. Faz bem ao coração. Ora, temos também ainda no sábado o Dia Mundial do Pessoal de Apoio Educativo, o Dia Nacional dos Cientistas também, no domingo o Dia Mundial da Internet, que se assinala então no próximo... No próximo

Próximo domingo, também o Dia Mundial de Hipertensão, no domingo também o Dia Internacional da Luta contra a Homofobia, a Transfobia e a Bifobia. Temos no domingo o Dia Mundial das Telecomunicações e da Sociedade de Informação, Dia Mundial da Pastelaria, Dia Mundial da Reciclagem, enfim. São só datas para celebrar, são tantas e tantas, que às vezes até é difícil uma ganhar destaque no meio de tantas, não é? São muitas datas para lembrar, aliás, o mês de maio recheado. É fim de semana praticamente, não é? Estamos a meio do mês de maio e estamos a um mês e cinco dias do verão.

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11: São 10 horas.
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13: Viana do Castelo prepara já o regresso ao Centro Histórico da edição 2026 do Mercado dos Descobrimentos entre 18 e 21 de junho. A Viana Festa refere que as inscrições para o mercado correm até ao dia 24 e o Mercado dos Descobrimentos abre portas a 18 de junho, a data em que se assinala o foral atribuído por Dom Afonso III, convidando assim o público para uma viagem pela Era dos Descobrimentos. A Câmara de Caminha tornou habitáveis duas casas sociais que pertencem ao património do município, uma localizada no Largo da Estação e outra no Bairro dos Pescadores, em Vila Praia da Âncora. O imóvel do Largo da Estação encontra-se devoluto, está a ser recuperado com um propósito claro: dar resposta aos municípios em situação de carência económica. A casa do Bairro dos Pescadores foi alvo de uma requalificação interior e os trabalhos englobaram tratamento e paramentos interiores, substituição de pavimentos, tetos, carpintarias interiores, bem como a retificação das infraestruturas existentes.

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10 horas mais 11 minutos na terceira hora do Toca Acordar nesta manhã de sexta-feira. Vem o fim de semana e espero eu que o fim de semana traga mais sol. Vamos olhar para as temperaturas e para o cenário hoje de norte a sul do país e também para as ilhas. O dia que vai ser cinzento, podem ocorrer momentos de trovoada para o Distrito da Guarda. De resto, há chuva de norte a sul do país, embora chuva fraca. Há previsão aqui de chuviscos, 18 graus de máxima para Viana e também para o Porto. Braga vai chegar aos 21 graus, 19 para Vila Real e para Bragança, 19 também para Aveiro e para Viseu, 16 para a Guarda, 20 para Coimbra, 21 para Castelo Branco, 20 para Leiria, 23 para Santarém, 19 graus para Porto Alegre, 21 para Lisboa, 23 para Évora, 22 para Beja, 21 para Faro, 20 para Sagres, 19 para Sines e 21 para Setúbal. Para os Açores, a temperatura máxima vai estar entre os 17 e os 20 graus, com também chuva. Para a Madeira, períodos de chuva fraca para o Funchal, 20 graus de máxima para o Funchal e para Porto Santo. É este o cenário que temos então para o dia de hoje. Contamos então com uma sexta-feira onde a chuva pode surgir em modo de regime de

entre os 14 e os 24 graus. Há subida da temperatura, mas não é para já. Podemos contar para o fim de semana com uma temperatura mais amena, mas há subida da temperatura já para a próxima semana. Meados da próxima semana, os valores vão subir, chegando aos 30 graus aqui no distrito, não propriamente na cidade de Viana, mas no distrito de Viana, os termómetros podem atingir os 30 graus para a próxima semana. Este aumento vai ser notado a partir da quarta-feira, aliás. As temperaturas vão se manter entre os 17 e os 19 graus até ao início da próxima semana, mas é a partir de quarta-feira que vamos notar que as temperaturas vão aumentar e que o calor vai se fazer sentir. Parece-me que depois, para os dias a seguir, portanto, quarta, quinta, sexta, sábado e domingo da próxima semana, vão ser dias mais quentes. É então o tempo que nos vai levar para uma estação mais quentinha. Aliás, o verão aproxima-se, a primavera estará na sua reta final, estamos a sensivelmente estamos a um mês e cinco dias da chegada do verão e estamos a um mês e cinco dias do final da primavera, portanto há que aproveitar e agora o tempo a alterar e a compor-se mais assim para o verão. Seguimos com o J Balvin.

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1: Daqui a pouco vai poder escolher a música que quer ouvir, deixar a sua dedicatória, deixar a sua mensagem através do 258-98-30-87. Este é então o número que deve usar para deixar o seu beijinho, a sua saudação, porque vem o fim de semana e, claro, toca acordar, vai descanso no fim de semana e depois regressa na próxima segunda-feira. Enquanto o fim de semana não chega, pode então deixar aqui os seus votos de bom fim de semana através de uma chamada que lhe permite também deixar o seu pedido musical através do 258-98-30-87, número este que vai estar à disposição, não tarda nada. A mensagem pode deixá-la também, se não quiser ligar, já sabe que se não ligar não pode pedir música, tem que ligar. Para pedir música tem mesmo que ligar. Se não quiser pedir música e se quiser apenas deixar uma mensagem, também o pode fazer através do 969195031, é o WhatsApp da rádio, pode mandar por texto normal, é o telemóvel, portanto pode mandar por texto normal ou então via WhatsApp, comodamente em sua casa, comodamente no seu local de trabalho, envia a sua mensagem e depois é só escutar na rádio, ok?

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0: 11:02.
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2: Vamos agora de saída para as notícias às 11 da manhã aqui na antena da Rádio Afifense. O Rancho de Danças e Cantares da FIF fez a inauguração do seu novo espaço para proceder aos ensaios das danças e cantares da freguesia. Tudo ficou agora instalado num antigo aviário que foi cedido ao Rancho de Danças e Cantares da FIF. Com a mão de obra de voluntários do grupo, foi possível fazer a reconstrução daquele espaço e transformá-lo num estúdio para que o grupo possa ali fazer os seus habituais ensaios. O Rancho de Danças e Cantares da FIF, que está a preparar também mais uma edição do Festival Folclórico, um festival temático e que este ano vai versar sobre o mar. Vai acontecer no Polo Desportivo de Cabanas e acontece já no próximo mês de junho.

No âmbito do projeto municipal, um objeto, um lugar, um percurso sobre a educação patrimonial do concelho que visa estimular o conhecimento e a valorização do património local, realizou-se mais uma ação de educação patrimonial do Núcleo Museológico de Castelo de Noiva e o objetivo eleito foi o capacete romano existente no seu espólio. O trabalho de exploração pedagógica didática foi desenvolvido por estudantes de mestrado da Educação da Escola Superior de Educação do IPVC de Viana do Castelo, orientados pelos respectivos professores, com articulação com o Presidente da Junta de Freguesia e uma equipa técnica municipal de arqueologia. A Companhia de Bombeiros Sapadores de Viana do Castelo realizou na Doca Comercial uma ação de treino de resgate de três vítimas encarceradas que se encontravam submersas no interior de uma viatura. Estas ações são cada vez mais importantes para reforçar a preparação e a capacidade de resposta em situação de emergência. A iniciativa contou ainda com a presença do Comandante da Capitania do Porto de Viana do Castelo, Fernando Pereira. Este sábado que a Pousada Juventude de Viana do Castelo recebe mais uma edição da Oficina de Cozinhas do Mundo, um encontro especial de sabores, tradições, partilhas culturais. Nesta sessão, vamos viajar até à Argentina e à Espanha através das mãos e história de duas imigrantes residentes em Viana do Castelo e que irão presentear pratos típicos dos seus países e dar a conhecer um pouco mais da cultura, memória e tradições. A Câmara de Viana do Castelo constituiu o Conselho Sinergético Municipal e este órgão de natureza consultiva encontrava-se previsto na Lei Bases Gerais da Caça, sendo a sua composição em funcionamento definidos em termos legais aplicáveis. Passam 2:30 das 11, fechamos aqui este bloco de notícias, voltamos para atualizar a informação agora quando for meio-dia.

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6: Ora, estamos com 11 horas mais 7 minutos. Bem-vindos à quarta e última hora do Toca Acordar. Pois é, estamos então na última hora e esta oportunidade é para quem nos acompanha, para quem nos ouve, para quem está sintonizado na nossa rádio. É ligar agora, porque agora vai ter a oportunidade de escolher a música que lhe apetece ouvir, deixar a sua saudação. Ainda para mais, mete-se agora ao fim de semana, não é? Dá tanto jeito a pessoa começar assim com votos de bom fim de semana. A pessoa está com mais empatia, mais alegre, mais predisposta, assim, à boa disposição, à alegria, ao humor. Não é à toa que dizem que quando chega ao fim de semana, as pessoas estão mais bem-humoradas, aceitam brincadeiras. Coisa que às vezes durante a semana a pessoa, uma brincadeirazinha ou outra pode parecer uma ofensa. À sexta-feira a pessoa está mais aberta, não é? A receber assim brincadeiras, elogios, enfim. 258-98-30-87 é para onde deve ligar. Participe, deixe a sua mensagem, pode também fazê-lo através do WhatsApp da rádio para 96-9195-031. 96-9195-031.

0: telefone a tocar, já temos o telefone a tocar, vamos saber quem é que está do outro lado. Estou sim, bom dia.
1: Um dia fantástico para si, maravilhoso, para todos os colegas, para todo o auditório também.
0: Ora, quem é ele? Que normalmente até costuma ser o último, não é? Hoje é o primeiro, escorreu-lhe bem.
1: Não é o último, nunca consegue.
0: Não, consegue, até de vez em quando consegue, senão não estávamos aqui a falar, não é? De vez em quando.
1: Mas é de vez em quando.
0: Oh, Armando, está bem disposto?
1: Claro que sim, o Armando está sempre bem disposto, tem que fazer jus ao cognome que tem, que é o bem disposto.
0: É desde pequeno que é assim?
1: Exatamente, sempre.
0: Dizem, eu não sei, mas dizem que a nossa personalidade está lá desde pequenina.
1: Claro
0: que sim. Só que depois vai-se moldando, vai-se ajustando.
1: Porque é que toda a gente gosta de mim? Por eu ser uma boa pessoa e ser bem disposto.
0: Mas os que normalmente não são bem dispostos depois não gostam.
1: Ah, mas gostam todos.
0: Só gosta quem se identifica.
1: Gostam todos. Eu consigo pôr essas pessoas também bem dispostas, pelo menos por um bocado.
0: É, porque acredita também que a boa disposição atrai, sim, não é? Atrai claro, boa disposição. Sim,
1: eu dou cabo deles, para melhor, claro.
0: Exato, para melhor. Armando, hoje vai pedir o quê para ouvir?
1: Vamos ouvir Rosalía.
0: Rosalía, um tema à escolha?
1: Sim, sim.
0: Para dedicar a quem?
1: Vou dedicar para si, para as suas princesas, para o seu companheiro, para todos os seus colegas, respectivas famílias também, para toda a auditória, em particular para aquelas pessoas que vão dedicar para mim, respectivas famílias. Desejo a todos um excelente fim de semana, com muita saúde e umas rotinhas na carteira que fazem muito jeito. Eu sei que não dão saúde, mas fazem um bocado de jeito. E é sempre um gosto enorme falar consigo, recebê-la aqui na maravilhosa linda cidade da Aveiro.
0: Muito obrigada. Obrigada, Armandinho. Um beijinho grande também. Uma ótima sexta-feira e até à próxima, está bem?
1: Até à próxima. Beijinhos, tudo bom.
0: Obrigada. Beijinhos também. O nosso ouvinte, Armando Trancoso, de Aveiro, que nos pede para ouvir Rosalía, La Fama. 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

0: 14 minutos, está na hora de pôr aí o Dinho a trabalhar, marcar já o 258-98-3087, até porque depois o Toca Acordar tem estes dois dias de descanso, fim de semana, não é? Não tem a oportunidade de participar no Toca Acordar, mas tem outros programas que estão por cá também para animar o seu fim de semana. Já sabe que amanhã o programa que entra logo assim, cedinho, é o Expresso das 7 com o Vítor Diegos, que às 7 da manhã começa logo a pôr os ouvintes no ar. E são cada vez mais aqueles que querem apanhar este Expresso das 7, que já deve estar lotado nesta altura. Eu acho que já deve estar lotado. Por isso aproveito, porque como ele próprio diz, há sempre espaço para mais um, mais outro. E pronto, e como qualquer Expresso, não é? Viajam hoje uns ouvintes, amanhã outros, e que a viagem seja boa, que é isso que se quer, mas na condução do Vítor Diegos só pode. Amanhã, Expresso das 7, logo assim a partir das 7 da manhã até às 10, com a hora de participações entre as 7 e as 8, já sabe que é o horário em que o Vítor recebe então a sua saudação, lhe dá também um bom dia. É a hora em que pode participar e mais ouvintes aqui do Toca Acordar já se têm juntado também a este Expresso e fazem questão também de participar, por isso já sabe, amanhã Expresso das 7, logo assim a abrir o seu sábado. Estou assim? Estou assim?
1: Oh, meu pauzinho!
0: Olá, bom
1: querida.
0: Dia, está bom, branquinho?
1: Estou bem, sim, graças a Deus. E você também está?
0: Eu também estou bem, obrigada. E como é que está a correr o seu dia hoje, sexta-feira? Está a correr bem?
1: Está a correr bem, sim, está a correr bem, está.
0: Anda ocupadinho, anda muito ocupadinho com as redes sociais, não anda?
1: Diga.
0: Anda muito ocupadinho com as redes sociais.
1: É brincar, mas eu percebo pouco disso, sabes?
0: Pois, de vez em quando percebe pouco e lá manda uma coisita, uma marotice, não é? Estou a brincar.
1: Pois é.
0: Eu estou a brincar, mas é a mexer que a pessoa aprende, não é?
1: Pois é. Claro que sim.
0: Se a pessoa não mexer, não aprende.
1: Eu também comecei muito cedo a mexer, sabe?
0: É. E aprendeu então, alguma coisa ou não?
1: Aprendi, sim.
0: Então, e nesta idade, não está sempre a tempo de aprender? Está.
1: Nesta idade agora já estou a ficar gasto, sabe como é?
0: Não. Está a ficar renovado.
1: Não sei.
0: É, noutras andanças.
1: O pensamento dura sempre, mas a obra não, sabe?
0: Ah, mas isso é como tudo. A idade vai nos limitando de algumas coisas, não é?
1: Exatamente.
0: Pronto.
1: Olha, antes que me esqueça, eu queria a música, a ver se não me esqueça, mas olha, é Ritinha, Faladeira, e então não é Bota Fogo no Terreiro, é Apaga o Fogo no Terreiro, sabe?
0: Ai, não sabia. Então está-me a dar a música Apaga o Fogo no Terreiro, é?
1: É. E quem canta é está lá escrito Ritinha Faladeira.
0: Ritinha Faladeira. Ora, sim, aí está.
1: Ai, ela é tão linda.
0: Apaga
1: tão
0: o Fogo no Terreiro.
1: Sim. Olha, ela tem uns peitinhos tão jeitozinhos, meu Deus.
0: É, mas não pode olhar para essas coisas que faz-lhe mal, branquinho. Nesta idade, não pode.
1: Não faz mal nenhum. Ai,
0: Não sabe que na sua idade, branquinho, na sua idade não pode ter grandes emoções.
1: Não.
0: Porque uma emoção que seja mais forte pode não é, o coração não aguenta tanta emoção, portanto tem que levar uma vida. Por isso é que eles dizem que a partir de uma certa idade a pessoa tem que levar uma vida mais equilibrada. Nem grandes emoções, nem grandes momentos. E você olhar para isto, depois fica muito emocionado.
1: Pois fico.
0: E mexe. Pode-lhe subir a tensão. Pode não subir mais nada, mas a tensão pode-lhe subir.
1: Mas, né? Quando vejo isso na internet, ponho esta música para mim só, porque mostra o clipe, mostra tudo.
0: Sim.
1: E,

0: atenção está sempre erguida, sabes?
1: Pois, mas não é bom, porque tem que ter atenção. Nem pode estar alta, nem pode estar baixa.
0: Ai, não, não.
1: Você põe-se a olhar para estas coisas e depois, ai, e a tensão começa a subir, a tensão começa a subir. Olha, o apaga o fogo no terreiro vai para quem?
0: Oh, Mafaldinha, olha, vai já para si. E é com muito gosto que você sabe que é mesmo, com muito gosto, para si.
1: As também, obrigada.
0: Olha, a sua mãezinha também, que a sua mãezinha também é uma senhora muito linda. Outro tempo que eu não a vejo na internet.
1: Ah, então já não está atualizada. Era muito linda, agora não está atualizada. Já há muito tempo não a vê, pronto. Então, agora já está menos bonita um bocadinho. Estou a brincar.
0: Não sei.
1: Estou a brincar.
0: Não sei. Ela ainda não tem assim muita idade. Só 75 anos, não é?
1: O quê? 78.
0: Não,
1: ela não me perdoa. Ai, perdão, minha querida mãe. São 76, 76. 78 é que eu fui buscar os 8. 76. Mas está toda para as curvas. Está toda para as curvas.
0: Pois claro que está. Pois está. É. Olha, e não me queria esquecer também da Fátima Jardim, aquela menina que era tão linda, Fátima Jardim, que ela disse mesmo que gostava que eu falasse assim, dedicar uma
1: do
0: música
1: nome
0: para ela. Sabe?
1: E mais, rapidamente, senão temos mais ouvintes para ouvir.
0: Olha, a Dona Gracinda de Fragoso.
1: Muito rápido, muito rápido, já não aguenta, não é? Muito rápido, já não aguenta.
0: O Sr. José Cruz, olha, Está bem. E a Dona Cândida, aquela senhora, é de Ribadão, aquela senhora, ela tem a voz bonita, ela é muito simpática, eu gosto.
1: Ela é toda
0: muito
1: bonita. Toda ela. Pronto, olha, e é tudo.
0: Olha, e o Ricardinho das Marinhas para hoje fica assim.
1: Para hoje fica assim já é demais. Um beijinho.
0: Olha, um
1: beijinho.
0: Um beijinho, um bom fim de semana. E que tudo corra bem. E olha, se tudo correr bem, segunda-feira cá estamos.
1: Muito
0: tá bom?
1: Bem, muito obrigada. Beijinhos, Branquinho, beijinhos.
0: Olha, beijinhos da cidade.
1: Obrigada, igualmente.
0: E da minha parte, um grande beijão.
1: Oh, obrigada, beijinho muito grande, Branquinho, também. Beijinhos. Se podemos fazer um velhinho feliz, não é porque não. Estou a brincar, o Branquinho sabe que eu estou a brincar, mas fica todo contente, não é? Agora é que eu compreendo que as pessoas dizem, ai, quando chega uma certa idade, é devagar, olha, devagar com o Branquinho para dizer um bocadinho. Agora também não calço. Vamos ouvir aqui a Ritinha Faladeira. Não sei se é ela, sou eu. Apaga o fogo no terreiro.

0: deve ligar para o 258-98-30-87. É o número para o qual tem mesmo que ligar para deixar a sua mensagem, a sua dedicatória. Estou sim?
1: Olá, menina Mafalda, bom dia!
0: Bom dia, Manuel Vieira, está bom?
1: É, tudo bem!
0: Ai, eu adoro quando...
1: Vim agora dar uma voltinha a pé.
0: Eu adoro quando vocês entram assim com essa boa disposição toda. Epá, deixou-me logo. E eu agora já estou aqui para lhe dar o troco.
1: Estava a decorar uns versos, mas choveu e vai ser segunda-feira.
0: Oh, eu estou indo em uma anedotazinha hoje.
1: Estou a dedicar os versos a respeito de arranjar uma namorada.
0: Ai, que giro! Então, peraí. Está a arranjar uns versos em modo de arranjar uma namorada. Então eu vou-lhe fazer aqui uns. Já, está bem? Assim, do pé para a mão. Vamos ver o que vai sair, está bem? Então é assim.
1: Está bom.
0: Para arranjar uma namorada, vai ter muito que pensar. Senão não vai levar nada e vai se fartar de trabalhar. Vai ter que ter imaginação para algo bonito criar. Tem que ser de coração para alguém se apaixonar.
1: Ai, e eu sou um deus. Eu sim que tiver.
0: Tem que dizer as suas virtudes. Conquistar com alma e coração. Coisas bonitas de se ouvir para não levar o não.
1: Está bom.
0: Mais ou menos. Mas é assim, do pré para a mão é o que dá.
1: Eu agora digo de coração, Mafalda. Se que arranjar agora, não olho para mais ninguém, senão para ele, é para te dar a vida.
0: Ai, meu Deus, não meta isso na cabeça, homem. Não vai arranjar nenhuma assim, dessa maneira. Homem, não faça isso, por amor de Deus.
1: Agora é que vier para a minha companhia para toda a vida, é para toda a vida.
0: Ai, que horror, não vai arranjar candidata assim, que elas não se querem prender dessa maneira. Assim não vai arranjar. Você tem é que dizer, as coisas vai-se vendo, porque se a mulher pensa, ai meu Deus, ele vai me querer para toda a vida, eu não aguento.
1: Mas é que os pensamentos que eu tenho é...
0: É? Porque pensa em não durar muito, é? Pensa que não vai durar muito.
1: Que Deus não me livre já.
0: Estou a brincar.
1: Eu sei.
0: Então, mas porquê? Sente necessidade mesmo de uma companhia?
1: Exato. Ai, que necessito há muito tempo mesmo.
0: Então e porquê é que não arranja?
1: Mas é que ainda não vi nenhum à minha maneira, Mafalda.
0: Mas, por exemplo, já há alguma... Por exemplo, não vê à sua maneira, mas tem pretendentes, mas às vezes não é o que procura, ou nem sequer tem pretendentes. Ou nem sequer tem pretendentes.
1: Tenho bastantes, mas não são à minha maneira aquelas que eu desejo.
0: Então e o que é que procura? Diga lá, numa mulher, que virtudes é que...
1: Vai-me responder a uma coisa. Porquê que a mulher...

0: É baixinha, não pode ir ao hospital.
1: Porque o médico não lhe passa baixa.
0: Já não.
1: É?
0: Não. Não,
1: não. Então.
0: Não pode sair de lá sem alta.
1: Pois é parecido. É parecido. Oh, mas diga lá, o que é que procura assim mais? O que é que acha que uma mulher tem que ter mesmo para o cativar?
0: Uma mulher honesta, cheia de amor e alegria.
1: Fiel.
0: Uma mulher carinhosa.
1: Sim. Brincalhona?
0: É, sim.
1: Mais.
0: Brincamos um com o outro para o resto da vida.
1: E, pá, isso é que vai ser complicado. Mas
0: outra coisa.
1: Não, sim.
0: Outra coisa.
1: Sim.
0: Porquê é que as mulheres não podem ser eletricistas?
1: Porquê que não? Isso deve ter a ver com qualquer coisa a dar à luz.
0: Não.
1: Porquê?
0: É que demora 9 meses a dar à luz mesmo.
1: Pronto, eu sabia que tinha qualquer coisa a ver com a luz. Não é?
0: Na segunda-feira, então, eu vou acabar de curar os versos da mulher preferida.
1: Bem, mulheres, estejam atentas. Solteiras, divorciadas, viúvas também.
0: As que me são, mas que sim, as que... Seja nova, seja velha, seja viúva, seja divorciada.
1: Qual é o limite de idades?
0: A primeira que cair é quem?
1: Ai, que horror.
0: Ela já está a ouvir nesse momento.
1: A primeira que cair, diz que não é qualquer uma para o seu Vicky, a primeira que cair é quem?
0: É, a primeira que é o Vicky, que me agrada é logo.
1: Não vai perder mais tempo, não é?
0: Não. Elas estão a ouvir nesse momento algumas.
1: É, e vai tratá-las quê? Com carinho?
0: Com carinho e amor, não. Para assim não me juntava.
1: Vai ser cavalheiro, vai abrir a porta do carro?
0: Exatamente, tudo.
1: Tudo, fazer aqueles atos de cavalheirismo, a comidinha, assim, ajudar nas tarefas domésticas.
0: Eu a comida faço, eu que sou cozinheiro.
1: Muito bem, sim senhora, pronto.
0: É.
1: Olha, se estivermos aqui, nunca sabe, não é?
0: Tirei os cursos na Marinha de Guerra Portuguesa.
1: Muito bem, e há uma animação,
0: andei,
1: não é?
0: Andei lá muitos anos.
1: Muito bem, Manuel. E olha, não chegou a dizer, é viúvo separado?
0: Eu sou viúvo.
1: Ah, é viúvo, pronto, que as mulheres dão muita preferência, já ouvi dizer.
0: Já sou viúvo há 3 anos.
1: Sabe porquê, meu querido Manuel? Porque as mulheres dão muita preferência aos viúvos, porque pensam assim, bem, é viúvo, não foi a mulher que o deixou, portanto é capaz da coisa, mas é verdade, as mulheres dão muita preferência aos viúvos, isto é o que eu ouço dizer.
0: Respeitei-a muito sempre, fui muito amigo dela, dei-lhe muito amor e carinho, morreu com uma doença muito rigorosa, encantei ao público, fiz tudo por ela.
1: Exato.
0: Agora, pronto, estou lá, Vou andando a ver se aparece.
1: É verdade, ó Manuel. E pronto, e olha, tem que andar, não é? Se procura e se gostava de uma companhia, tem que procurar. Olha, vamos pôr aqui um ranchozinho para si, porque você gosta é de rancho, não é?
0: É, música folclórica, desgarrada, sou amável disso.
1: Muito bem.
0: Pronto, e
1: vamos
0: um
1: ouvir.
0: Fim de semana para você, para as suas meninas, para a sua mãezinha, para toda a sua família, para todos os ouvintes da Rádio Popular Eficiência e para o senhor Vítor Viegas, que amanhã estarei com ele, se Deus quiser.
1: Olha, não se esqueça de enviar um beijinho para mim, está bem?
0: Ok, tudo bom.
1: Um beijinho então, tudo bom, Manuel, obrigado.
0: Tudo bom, Esmeralda.
1: Obrigada. Tão giro aqui o Manuel, que de vez em quando me chama Esmeralda. Gosta. É para, se formos a ver, né? não é o mesmo nome, Esmeralda, Mafalda, mas é uma coisa que não destoa, não é? É assim um bocadinho, um tanto Esmeralda, Mafalda, Esmeralda, mas gosto mais de Mafalda. Pronto. Vamos aqui ouvir o Domingo. Vamos lá. Pode ser que alguma coisa vire ali para o lado do Manuel, hein?

0: vir a domingo. Olha, 258-98-30-87 é para onde deve ligar. É marcar o 258-98-30-87. Já temos mais um ouvinte. Olá, José Ferreira,
1: olá,
0: bom dia.
1: Meu amor.
0: Ai, vocês estão muito amorosos. Olá, bom dia, está bom?
1: Quem é ele?
0: José Ferreira.
1: Não acredito.
0: Quem é ele? Quem é ele? Jesus de Nazaré, não há música assim. Quem é ele? Quem é ele? Tá bonzinho.
1: Dá-me por essa.
0: Ai, ai, maldita hora que eu cantei. Ai.
1: Não devia ter cantado.
0: Vocês estão sempre a pedir as mesmas músicas. Eu já sei estas músicas de cor. Estas e outras. Ah, você custa. Porque vocês.
1: Ah, mas eu gosto.
0: Estão sempre a escolher os mesmos temas. É vir ao disco e tocam o mesmo. Mudam. Tem ali quatro músicas. E depois escolhem sempre.
1: Assim não há engano.
0: Ai, meu Deus. Ah, mas é sempre. Já me chegaram a dizer, olha, Mafalda, quando estou a ouvir esta hora das 11 ao meio-dia, eu ouço sempre as mesmas músicas.
1: E não faz mal, e quem não quiser ouvir, que tapa os ouvidos.
0: Mas vocês não têm um repertório mais amplo?
1: Tenho, mas não encontrei a minha lista das músicas, minha filha.
0: Minha filha, minha querida, meu amor, eu já não sei nada disso.
1: Minha filha, meu amor, minha querida, minha
0: olha, o que é que quero ouvir?
1: Jesus de Nazaré.
0: É mesmo?
1: É mesmo, vai me meter essa que não encontrei na minha lista das músicas.
0: Ai, está bem. Então aí vai dedicar a quem?
1: É dá para você, para a sua família toda. Em princípio.
0: Sim, mas.
1: É o Versilda de Nazaré, para a senhora Maria de Bolinha, para a senhora Cândida Rivadâncara, que eu gosto muito de ouvir.
0: Ok.
1: Para a senhora Carmen da Fonte Boa, para a senhora Maria do Céu de Nazaré, para a senhora Lourdes de Albarães, para a senhora Maria de Esposente, para a senhora Conceição de Dark, para a senhora Conceição de Pita, para a senhora Ricardinho e para a senhora Gracinha da Fragoso e para mim também, porque eu não posso ficar para trás.
0: Muito bem, exatamente, e para si também.
1: E para o Carlos Lina.
0: Ok. Está feito, um beijinho grande.
1: Um grande beijinho.
0: Também, igualmente, com um grande beijinho. E até amanhã.
1: Até amanhã não dá.
0: Até amanhã, é verdade. Amanhã é sábado. Até segunda, é o hábito.

0: Meiro Jesus de Nazaré, estou sim.
1: Bom dia, menina Mafalda.
0: Olá, Miguel Fonseca, bom dia. E então, está tudo bem?
1: Está sim, senhora.
0: Também está pronto para mais um fim de semana?
1: Tem que ser, meu amigo, olha, paciência.
0: Muito bem. Olha, devo dizer que se o... Ah, agora vou fazer um apelo. Que se o Manuel Vieira, se me estiver a ouvir ainda, já temos uma candidata. Já ligou para cá uma senhora. Depois fica, olha, fica ao crítico. Se quiser ligar aqui para a rádio, porque a senhora disse: então, mas como é que eu entro em contacto com o senhor Manuel Vieira? Gostei muito de falar. Pode haver aqui primeiramente uma amizade e agora quero entrar em contacto com o senhor Manuel Vieira. Manuel Vieira, ou liga aqui para a rádio 258-98-30. Ai, espera aí que eu vou-lhe dar o número de eu atender em off. Só um bocadinho, está bem?
1: Está a ver Miguel? Quais as rádios?
0: O que está a ver?
1: É bom sinal, hein?
0: Então espera aí.
1: Uma comunicação boa.
0: Exatamente. Oh, Manuel Vieira, tem que ligar para o número. Vá lá pegar na caneta para ligar para o número que eu vou dar. Está bem? Que é porque a senhora ligou e agora quer um feedback. Não sabe como é que vai contactar o Manuel Vieira. Ora, 258. Como é que é este número que eu agora... Eu agora disse o número do estúdio. É que é raro ligarem para aqui, eu agora não sei. 258-98-0. Ah, já sei.
1: Não,
0: exatamente. É. Exatamente. 258.

0: 258-98-0022, é, não é?
1: É 0022, é isso.
0: É, não é? 258-98-0022.
1: 0022,
0: é. Ou não? Deixa-me lá dar um toque, a ver se é senão. Agora até estou na dúvida. Ai, valha-me Deus. 258-98-0022. Vamos lá ver, se isto der um toque para aqui, é exatamente, está certo. 258-98-0022. Manuel, ligue, porque olha, é a primeira. Como disse o Manuel, a primeira que aparecer é que vai. 258-98-0022, Manuel. Pronto, temos aqui uma senhora que diz, pronto, que quer então conhecer o senhor Manuel Vieira. Miguel, qual a música quer ouvir?
2: Queria ouvir, espera aí, que ele desligou aqui o caneco. Pá. Queria ouvir o Ave Adrian Ave Remix.
0: Ai, que horror! Ai, meu Deus! Ai, vai-me dar um trabalhão. Ave
2: Adrian Trans. Isto é 31 de março.
0: Não, mas isso não me interessa ser do 31. O início, diga devagar, soletre devagar, as primeiras, as sílabas das palavras.
2: Ave.
0: Sim.
2: E depois um A separado. Drian.
0: Drian?
2: Drian. Drian. Aba Remix.
0: Sim. Aba Remix? Ainda leva a Aba Remix?
2: É, Aba Remix.
0: Olha, vou ver o que é que sai daqui. Deve ser esta. I Have a Dream. Será esta? Não sei.
2: É 1 de março.
0: Ai, não, esta não é. Será? I Have a Dream. Mas quem canta é Aba. Dois Bs, não é?
2: É o Aba, é, deve ser, claro.
0: É esta?
2: Não, é o remix.
0: Pois, mas eu assim não estou a chegar lá.
2: Traço ao alto.
0: Pois, mas não consigo, Manuel. Quando tenha noção, Manuel, não. Não, eu não consigo encontrar. Eu não consigo escrever aqui isso. Não, mas não consigo.
2: Pronto, não há crise. Ponha outra, faz favor.
0: De qual? Vai-me dar outra complicada e nunca mais saímos daqui.
2: Não, pronto, olha, ponha o Aba Super Troperi e tal, disco remix.
0: Vamos lá ver o que é que temos aqui. Ok, vai, já achei. Vai para quem? Muito rapidamente, vai para quem?
2: Olha para os filhos, netos, bisnetas e para a Paula Novo e o Rafael Rocha em Bayonne, na França. E para o meu vizinho, o Zé Piolho. E para o Domingos também.
0: Muito bem, pronto,
2: é tudo.
0: Você,
2: um bom fim de semana, que tudo corra bem.
0: Obrigada, bom fim de semana também, Miguel. Beijinhos, até à próxima. Ora, está, pronto.

0: dizer uma vez. Eu estou farta de me rir em off. Estou farta de me rir em off. Ai, eu tenho que dizer o quê? Eu não aguento, eu não aguento. Ai, meu Deus. Como é que eu vou dizer isto em rádio, não é? Como é que eu vou? Querem que eu diga ou não? Se quiserem que eu diga, tenho que mandar uma mensagem para o WhatsApp para dizer sim, quero. Enquanto não disserem, eu não digo. Que é tão engraçado. Oh, meu Deus. Ai, enquanto tem que ser rápidos, porque só temos 8 minutos. Ai, o que é que isto realmente acontece? Cada uma. Querem que eu diga ou não? Não, diga que já mandaram. A dizer eu quero. Olha lá, o que é que nós temos aqui? Ai, se não, não digo. Então vamos lá ver, o que é que temos aqui? Sim, quero. Ai, já mandaram. Querem que eu diga? Ah, vocês são tramadinhos. Então vá, vou dizer. Eu vou dizer. Até me dá o fanico. Vou ter que beber um bocado de água, que isto não está fácil. Ora bem, eu fiz esta brincadeira, não é brincadeira, é mesmo verdade, não é de dizer ao Sr. Manuel para ligar, porque estava aqui uma senhora a perguntar do número para entrar em contacto com o Sr. Manuel Vieira, que se mostrou disponível para o conhecer. Ora, o Sr. Manuel Vieira está à procura de uma senhora também, entretanto recebo aqui uma chamada de um outro senhor. Olha, então é essa senhora, dê-lhe o meu número, quer dizer... Já quer roubar a senhora que é para o outro. O senhor Manuel Vieira, se não se despachar... Se o senhor Manuel Vieira não se despachar, já tem outro na frente. Olha, daqui a pouco tenho aqui uma série de contactos. Mas é verdade, é engraçado, porque este senhor que ligou podia ter mais respeito um bocadinho, porque tal, é para o senhor Manuel, não é? Esta senhora ligou para o senhor Manuel Vieira. O senhor disse assim... Ai, então mas há uma senhora aí disponível. Então mas olha, e que idade é que tem? E de onde é? E ela que liga para mim. Então mas esta é para o Sr. Manuel Vieira. O Sr. Manuel Vieira, bom, eu achei tanta piada, meu Deus. Ai, que é um piadão, realmente. Acontece cada uma, não é? Esta está para o Sr. Manuel Vieira. E segundo o Sr. Manuel Vieira disse, a primeira que vier... Mas é andar muita falta de mulher, agora é que eu vejo. Não sei se de homens também, porque elas também têm dificuldade em encontrá-los. Eu não sei qual é a altura em que as mulheres têm mais dificuldade em encontrar um homem. Não sei se é aos 50, se é aos 60, se é aos 30, se é aos 20. Ainda não consegui perceber. Se calhar, a partir de uma certa idade, porque eles estão viúvos, mas aí também não sei. Ai, achei uma piada o outro senhor agora querer gamar no fundo aqui o contacto, que é para desviar e depois já não vai parar ao Sr. Manuel Vieira. Eu disse, olha, é assim, o Sr. Manuel Vieira está na frente. Se não lhe agradar, pois... Mas tem prioridade. Não é? Está na frente. Se por algum motivo... Porque esta senhora também disse que só há aqui um entrave, é que o Sr. Manuel Vieira tem mota e pode haver aqui este entrave, e se por algum motivo o facto do Sr. Manuel Vieira só ter mota... Que coloca aqui também algumas entraves, que a senhora diz que tem medo de andar de moto, não é? Não, nada contra, é o que ela diz, não tem problema nenhum em ter moto, só que eu tenho medo de andar de moto. Portanto, ainda para mais o senhor disse que já teve duas quedas e não há duas sem três, não é? E, portanto, pode haver aqui algum entrave, mas, enfim, estou sim.
1: Sim.
0: Olá, bom dia, Gracinda, está boa?
1: Graças a Deus, estou hoje.
0: Isto vai aqui uma risada que eu só vi isto. Parte-me a rir com isto. Mas é pronto, é para levarmos para a brincadeira também, não é? Mas pode ser que saia daqui alguma coisa, não é? Brum, brum, brum, brum, brum. Estou a imaginar. A cabelo ao vento. A candidata, não é? De cabelo ao vento. Agora no verão, assim, na mota. O que é que... Não me sorri. O que é que quer ouvir, Gracinda? Para quem quer dedicar?
1: Quero ouvir as capelinhas.
0: Dos Manos de Fragoso, não é?
1: Sim.
0: Para dedicar a quem?
1: Para mim, para o meu marido, para os meus filhos, para a minha irmã que está na França, marido e filho, para a Maria de Sabelém, elas e família, para a Cândida Ribadão, que é para toda a família, e para as amigas, pai, para...
0: o telefone não para de tocar, falha de Deus!
1: Com a Conceição Pita e família, Sr. Joaquim Sousa e família, Sónia de Alvarães família, para Dona Lourdes de Alvarães e família, José Cruz e família, Manuel Sá e família, para o Branquinho e para a Cidalinha, vai para, para a Carmina de Fonteboa e família, irmão Trancoso e família, e vai para o César Carvalho e família, e vai para o, para Samuel Fragoso, Manuel António Reunião, Celeste Fragoso e família, e Aurora Fragoso e família, e vai para o José, esquece-me sempre o nome, José Ferreira, e para o amigo dele, e vai para, e para você, para a sua mãezinha, para as suas meninas. Tudo bom.
0: Ai, peço imensa desculpa, Gracinda, é que o telefone não para de tocar. Um beijinho grande, está bem?
1: Bom fim de semana.
0: Beijinho, ainda bem que calhou a Gracinda que faz estas dedicatórias enormes, que dá para uma pessoa fazer tudo isso. Não temos muito tempo, hein?

0: volta na próxima segunda-feira. Já sabe que no fim de semana tem logo amanhã cedo o Vítor Diegues para o receber, para receber a sua dicatória, para receber a sua saudação. O Expresso das 7 começa às 7 da manhã e vai até às 10 da manhã, sendo que a primeira hora, das 7 às 8, é a hora indicada para deixar a sua dicatória. Portanto, é a hora em que o Vítor dá voz aos ouvintes e lhes permite também deixar os seus beijinhos e os seus abraços. Logo depois chega o Luís Teixeira com a FIFA ao sábado, com um programa também de boa disposição, de alegria, de informação. É tudo um misto com músicas também que você gosta de ouvir. E portanto é um sábado muito bem passado na companhia aqui destes dois colegas, tanto do Vítor como do Luís. Eu volto na próxima segunda-feira. Beijinhos!
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0: meio-dia e 2 minutos.
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2: A Câmara de Viana do Castelo constituiu o Conselho Sinergético Municipal. Este órgão de natureza consultiva encontra-se previsto na Lei das Bases Gerais da Caça, sendo a sua composição e funcionamento definidos nos termos legais aplicáveis. O Conselho Sinergético Municipal tem como principal missão promover a articulação entre as entidades com intervenção no setor, contribuindo para uma gestão sustentável, equilibrada e responsável dos recursos sinergéticos do Conselho. Entre as suas competências destacam-se a emissão de pareceres sobre matérias relacionadas com a atividade sinergética, o acompanhamento de gestão das zonas de caça e a promoção de boas práticas numa lógica de conciliação entre a conservação da natureza, a valorização do território e também o desenvolvimento rural. Teve lugar a primeira reunião de trabalho com os presidentes de junta de freguesia abrangidos pelas atividades da promoção da longevidade e autonomia integrados no projeto Viana Integra, promovido pelo município de Viana do Castelo e cofinanciado pela União Europeia através do Programa Regional Norte 2030. A sessão contou com a presença da vereadora da Câmara de Viana do Castelo, Carlota Borges, no momento de articulação institucional que marcou o arranque da atividade prevista para o período 2026-2029. Este é dirigido à população com idade igual ou superior aos 65 anos. A iniciativa pretende promover o envelhecimento ativo, a autonomia do bem-estar físico, cognitivo e emocional da população idosa, dando resposta às necessidades identificadas no diagnóstico social do Conselho de Viana do Castelo. O projeto prevê a realização de sessões dinamizadas por profissionais especializados nas áreas da estimulação cognitiva, psicomotricidade, musicoterapia, sociodança e envolve várias freguesias do concelho, contando com a colaboração das respectivas juntas de freguesia. Vila de Punho passa a contar com um novo parque infantil do Centro Social da Vila. Na inauguração que aconteceu este fim de semana, marcou presença o Presidente da Câmara de Viana do Castelo. E recorde-se que a instituição avançou com uma candidatura apoiada administrativamente pelo município ao Programa Norte 2030, que permitiu um investimento total dos 100 mil euros no Centro Social Parqueal de Vila de Punho. Este investimento destinou-se essencialmente a uma resposta social da creche para um total de 42 crianças, mas simultaneamente abrangeu as restantes respostas da instituição. Foi assim adquirido mobiliário didático, pedagógico, equipamentos de cozinha, lavandaria e promovida a empreitada do parque infantil.
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0: São 13 horas. 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
1: Hoje é sexta-feira, é dia das feiras semanais que acontecem no topo norte do nosso distrito, em Melgaço. Também temos a feira de semanal que acontece na cidade de Viana do Castelo. Vamos agora dar a conhecer alguns dos pontos que trazemos a hoje até si em relação a esta agenda cultural de sexta-feira. Vamos recordar aqui três exposições que aconselhamos uma visita. E vamos começar pelo Parque Ecológico Urbano de Viana do Castelo, onde pode visitar a exposição Pasto de Marés. Portanto, é uma exposição que ali está, portanto, patente ao público e que poderá ser visitada diariamente. Na Biblioteca Municipal está patente a exposição Estúdio Universo, obras gráficas de Paula de Clave, publicadas em livros, revistas e jornais. Portanto, é uma exposição que ali também pode visitar diariamente. E, por último, vamos aqui recordar mais uma exposição, esta que está patente na Casa dos Nichos, na cidade de Viana do Castelo. Trata-se de uma exposição do Núcleo Museológico de Arqueologia. Portanto, a Casa dos Nichos fica situada na Rua de Viana, na cidade de Viana do Castelo.
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0: É 1:40.
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0: São 14 horas.
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0: São 2 horas e 45 minutos.
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0: São 15 horas.
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2: No próximo dia 5 de junho, Dia Mundial do Ambiente, o Parque Ecológico Urbano de Viana do Castelo vai ser palco de um evento especial que une a solidariedade, criatividade e sustentabilidade. É a terceira gala solidária da Liga dos Amigos do Hospital de Viana do Castelo, que inclui uma original passagem de modelos, onde os concorrentes irão desfilar com trajes únicos produzidos a partir do tecido, não tecido, um material habitualmente desperdiçado no processo de esterilização de instrumentos cirúrgicos. No âmbito do projeto municipal Um Objeto, Um Lugar, Um Percurso sobre a Educação Patrimonial do Conselho de Viana do Castelo e que visa estimular o conhecimento e a valorização do património local, teve lugar mais uma sessão de educação patrimonial do Núcleo Museológico de Castelo de Neiva. O objetivo eleito foi o capacete romano existente no seu espólio. A Câmara de Viana do Castelo constituiu o Conselho Sinergético Municipal, órgão de natureza consultiva, encontrava-se previsto na Lei Base Geral da Caça, sendo a sua composição e funcionamento definidos nos termos legais aplicáveis. O Grupo Etnográfico de Ariosa está a preparar a cerimónia de abertura das comemorações dos 60 anos, que vai decorrer no sábado às 5 da tarde em São Mamede. Assim, é uma simbólica celebração que enche de especial sentido, uma vez que São Mamede foi o lugar onde a ideia de fundar o etnográfico se consolidou e ganhou o apreço dos ariosenses. Vamos agora ficar a conhecer as previsões do tempo para o dia de hoje. Períodos de céu muito nublado, diminuindo de nubosidade a partir da tarde. No entanto, ainda vamos ter água, seja em especial até ao meio da manhã. O vento vai ser fraco, tornando-se moderado 15 a 25 km de norte-noroeste a partir da tarde e possibilidade de formação de neblinas. Descida da temperatura mínima. No mar e na costa ocidental, as ondas são de oeste, com 1 a 1,5 metros de altura, mas lá para o final do dia já vão passar ondas de noroeste e vão diminuir, portanto, de intensidade. Vamos ter ondas entre 1 metro de altura. Temperatura da água do mar anda agora entre os 16 e os 17 graus. A baixa mar é às 7 da manhã com 90 centímetros e depois é às 7 da tarde com 90 centímetros. À 1 da tarde, com 2,80 metros, temos a praia mar. Hoje o sol nasce às 6h17 da manhã e põe-se às 9h15 da tarde. Temos hoje 14h29 de duração do sol. A lua vai nascer às 4 da manhã e põe-se às 5h da tarde. Dia 16 é a lua nova e quanto aos melhores períodos hoje para a pesca lúdica, então vamos aqui tomar nota, porque entre as 9h30 e as 11h30 temos uma atividade alta e depois entre as 4h30 e as 5h30 da tarde temos uma atividade média coincidindo com o pôr da lua. E uma atividade alta depois vai acontecer entre as 10 e a meia-noite. Serão estes os melhores períodos hoje para a pesca lúdica. Vamos agora saber as temperaturas que vamos ter. Hoje desce a mínima 1 grau e sobe a máxima outro. Ou seja, mínima 8, máxima 19. No entanto, as temperaturas máximas vão andar, pelo menos até de hoje, 8 dias, na ordem dos 19 graus. E a mínima vai oscilar entre os 8 e os 9 graus. São estas as previsões do tempo.
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0: São 16 horas.
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2: São 17 horas.
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9: Teve lugar a primeira reunião de trabalho com os presidentes de junta de freguesia abrangidos pelas atividades da promoção da longevidade e autonomia integrados no projeto Viana Integra, promovido pelo município de Viana do Castelo e cofinanciado pela União Europeia através do Programa Regional Norte 2030. A sessão contou com a presença da vereadora da Câmara de Viana do Castelo, Carlota Borges, no momento de articulação institucional que marcou o arranque da atividade prevista para o período 2026-2029. Este é dirigido à população com idade igual ou superior aos 65 anos. A iniciativa pretende promover o envelhecimento ativo, a autonomia do bem-estar físico, cognitivo e emocional da população idosa, dando resposta às necessidades identificadas no diagnóstico social do Conselho de Viana do Castelo. O projeto prevê a realização de sessões dinamizadas por profissionais especializados nas áreas da estimulação cognitiva, psicomotricidade, musicoterapia, sociodança e envolve várias freguesias do concelho, contando com a colaboração das respectivas juntas de freguesia. Vila de Punho passa a contar com um novo parque infantil do Centro Social da Vila. Na inauguração que aconteceu este fim de semana, marcou presença o Presidente da Câmara de Viana do Castelo. E recorde-se que a instituição avançou com uma candidatura apoiada administrativamente pelo município ao Programa Norte 2030, que permitiu um investimento total dos 100 mil euros no Centro Social Parqueal de Vila de Punho. Este investimento destinou-se essencialmente a uma resposta social da creche para um total de 42 crianças, mas simultaneamente abrangeu as restantes respostas da instituição. Foi assim adquirido mobiliário didático, pedagógico, equipamentos de cozinha, lavandaria e promovida a empreitada do parque infantil.

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0: São 18 horas.
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2: Viena do Castelo prepara já o regresso ao Centro Histórico da edição 2026 do Mercado dos Descobrimentos entre 18 e 21 de junho. A Viena Festa refere que as inscrições para o mercado correm até ao dia 24 e o Mercado dos Descobrimentos abre portas a 18 de junho, a data em que se assinala o foral atribuído por Dom Afonso III, convidando assim o público para uma viagem pela Era dos Descobrimentos. A Câmara de Caminha tornou habitáveis duas casas sociais que pertencem ao património do município, uma localizada no Largo da Estação e outra no Bairro dos Pescadores, em Vila Praia da Âncora. O imóvel do Largo da Estação encontra-se devoluto, está a ser recuperado com um propósito claro, dar resposta aos municípios em situação de carência económica. A casa do Bairro dos Pescadores foi alvo de uma requalificação interior e os trabalhos englobaram tratamento e paramentos interiores, substituição de pavimentos, tetos, carpintarias interiores, bem como a retificação das infraestruturas existentes.
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0: São 20 horas.
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0: São 21 horas.
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2: A Câmara de Viana do Castelo constituiu o Conselho Sinergético Municipal. Este órgão de natureza consultiva encontra-se previsto na Lei das Bases Gerais da Caça, sendo a sua composição e funcionamento definidos nos termos legais aplicáveis. O Conselho Sinergético Municipal tem como principal missão promover a articulação entre as entidades com intervenção no setor, contribuindo para uma gestão sustentável, equilibrada e responsável dos recursos sinergéticos do Conselho. Entre as suas competências, destacam-se a emissão de pareceres sobre matérias relacionadas com a atividade sinergética, o acompanhamento de gestão das zonas de caça e a promoção de boas práticas numa lógica de conciliação entre a conservação da natureza, a valorização do território e também o desenvolvimento rural. Teve lugar a primeira reunião de trabalho com os presidentes de junta de freguesia abrangidos pelas atividades da promoção da longevidade e autonomia integrados no projeto Viana Integra, promovido pelo município de Viana do Castelo e cofinanciado pela União Europeia através do Programa Regional Norte 2030. A sessão contou com a presença da vereadora da Câmara de Viana do Castelo, Carlota Borges, no momento de articulação institucional que marcou o arranque da atividade prevista para o período 2026-2029. Este é dirigido à população com idade igual ou superior aos 65 anos. A iniciativa pretende promover o envelhecimento ativo, a autonomia do bem-estar físico, cognitivo e emocional da população idosa, dando resposta às necessidades identificadas no diagnóstico social do Conselho de Viana do Castelo. O projeto prevê a realização de sessões dinamizadas por profissionais especializados nas áreas da estimulação cognitiva, psicomotricidade, musicoterapia, sociodança e envolve várias freguesias de concelho, contando com a colaboração das respectivas juntas de freguesia. Vila de Punho passa a contar com um novo parque infantil do Centro Social da Vila. Na inauguração que aconteceu este fim de semana, marcou presença o Presidente da Câmara de Viana do Castelo. E recorde-se que a instituição avançou com uma candidatura apoiada administrativamente pelo município ao Programa Norte 2030, que permitiu um investimento total dos 100 mil euros no Centro Social Parqueal de Vila de Punho. Este investimento destinou-se essencialmente a uma resposta social da creche para um total de 42 crianças, mas simultaneamente abrangeu as restantes respostas da instituição. Foi assim adquirido mobiliário didático, pedagógico, equipamentos de cozinha, lavandaria e promovida a empreitada do parque infantil.
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0: 10 horas e 2 minutos.
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Olá, muito boa noite. Sejam bem-vindos a mais um novo programa do Fora do Tom, porque é terça-feira e vamos ficar aqui 3 horas para, essencialmente, ouvirmos alguma música boa.

depois, na segunda hora, a passagem do álbum Desire, de Bob Dylan, um álbum que saiu em 1976, um dos álbuns mais vibrantes e cinematográficos de Bob Dylan. Para já, abrimos com os Gentle Giant, Think of Me with Kindness.

Temos a seguir um tema de Brad Meldau e Daniel Russell, por Daniel Russell, Tomorrow, Tomorrow.

Seguimos com Miles Davis e Gil Evans, concerto de Aranjuez, de Rodrigo. Vamos ouvir aqui o Adagio.

Aqui um excerto de Around Midnight por Miles Davis, John Coltrane, Red Garland, Paul Chambers e Philly Joe Jones. Seguimos agora com Audi Miola, Mediterranean Sundance. Este é o Fora do Tom, estamos na primeira de 3 horas.

Sintonizam a FIFENS FM, este é o Fora do Tom. Estamos na primeira 3 horas, depois na segunda hora teremos a passagem do álbum Desire, de Bob Dylan.

Fantástica voz de Ian Gillan, dos Deep Purple, aqui no Jesus Christ Superstar, grande obra de Tim Rice e Andrew Lloyd Webber. Os Deep Purple vão lançar a 3 de julho deste ano, 2026, um novo álbum chamado Split. Já saiu um single, Arrogant Boy, mas ainda não temos disponível para aqui passar no Fora do Tom. Fora do Tom, às terças, entre as quase todas as terças. Repete depois às sextas, a partir das 23 horas. Hoje, na segunda hora, a passagem do álbum de Bob Dylan, Desire. Este é um tema de John McLaughlin. Mind Ecology.

Johnny Mitchell, o álbum Blue de 1971. Este é o tema que dá nome ao

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0: 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É meia-noite.
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2: Em Viana do Castelo, no âmbito do projeto municipal Um Objeto, Um Lugar, Um Percurso sobre a Educação Patrimonial do Concelho, e a visa estimular o conhecimento e a valorização do património local, teve lugar uma sessão de educação patrimonial no núcleo museológico de Castelo de Neiva e o objeto eleito foi o capacete romano existente no seu espólio. Participou nesta atividade a turma do 5º ano de escolaridade da Escola Básica da Foz de Noiva, agrupamento da Escola do Monte da Ola, e foi também explorado o espaço museológico relacionado com o sargaço. Entre 30 deste mês e 7 de junho, Caminha e Vila Praia da Âncora e também Esposende recebem a 12ª edição da Maluga, a festa da marioneta luso-galaica. O festival vai reunir companhias de Portugal e da Galiza num programa dedicado às artes da marioneta e este ano sob o tema da tradição à modernidade. Trata-se de uma organização da Crisálida, em parceria com os municípios de Caminha e Esposende, e a iniciativa promove espetáculos, música, humor e atividades participativas, reforçando o intercâmbio cultural luso-galaico e a dinamização cultural da região. A Câmara de Viana do Castelo constituiu o Conselho Sinergético Municipal. Este órgão de natureza consultiva encontra-se previsto na Lei das Bases Gerais da Caça, sendo a sua composição e funcionamento definidos nos termos legais aplicáveis. O Conselho Sinergético Municipal tem como principal missão promover a articulação entre as entidades com intervenção no setor, contribuindo para uma gestão sustentável, equilibrada e responsável dos recursos sinergéticos do Conselho. Entre as suas competências destacam-se a emissão de pareceres sobre matérias relacionadas com a atividade sinergética, o acompanhamento de gestão das zonas de caça e a promoção de boas práticas numa lógica de conciliação entre a conservação da natureza, a valorização do território e também o desenvolvimento rural. Viana do Castelo cria a aplicação para que entidades possam contribuir para o Plano Municipal de Ação Climática. Assim, o Conselho Municipal de Ação Climática de Viana do Castelo esteve reunido no encontro. A vereadora do Ambiente da Câmara, Fabiola Oliveira, destacou a importância e a premência na execução de 54 medidas previstas no Plano Municipal de Ação Climática, através da participação do município, mas também através da colaboração de 64 entidades envolvidas neste plano. Viana do Castelo prepara já o regresso ao Centro Histórico da edição 2026 do Mercado dos Descobrimentos entre 18 e 21 de junho. A Viana Festa refere que as inscrições para o mercado correm até ao dia 24 e o Mercado dos Descobrimentos abre portas a 18 de junho, a data em que se assinala o foral atribuído por Dom Afonso III, convidando assim o público para uma viagem pela Era dos Descobrimentos. Vamos agora ficar a conhecer as previsões do tempo para o dia de hoje. Períodos de céu muito nublado, diminuindo de nubosidade a partir da tarde. No entanto, ainda vamos ter aguaceiros, em especial até ao meio da manhã. O vento vai ser fraco, tornando-se moderado 15 a 25 km de norte, noroeste a partir da tarde, e possibilidade de formação de neblinas. Descida da temperatura mínima. No mar e na costa ocidental, as ondas são de oeste, com 1 a 1,5 metros de altura, mas lá para o final do dia já vão passar ondas de noroeste e vão diminuir, portanto, de intensidade. Vamos ter ondas entre 1 metro de altura. Temperatura da água do mar anda agora entre os 16 e os 17 graus. A baixa mar é às 7 da manhã com 90 centímetros e depois é às 7 da tarde com 90 centímetros. À 1 da tarde, com 2,80 metros, temos a praia mar. Hoje o sol nasce às 6h17 da manhã e põe-se às 9h15 da tarde. Temos hoje 14 horas e 29 minutos de duração do sol. A lua vai nascer às 4 da manhã e põe-se às 5 horas da tarde. Dia 16 é a lua nova e quanto aos melhores períodos hoje para a pesca lúdica, então vamos aqui tomar nota, porque entre as 9h30 e as 11h30 temos uma atividade alta e depois entre as 4h30 e 5h30 da tarde temos uma atividade média coincidindo com o pôr da lua. E uma atividade alta depois vai acontecer entre as 10 e a meia-noite. Serão estes os melhores períodos hoje para a pesca lúdica. Vamos agora saber as temperaturas que vamos ter. Hoje desce a mínima 1 grau e sobe a máxima outro. Ou seja, mínima 8, máxima 19. No entanto, as temperaturas máximas vão andar, pelo menos até de hoje 8 dias, na ordem dos 19 graus. E a mínima vai oscilar entre os 8 e os 9 graus. São estas as previsões do tempo.

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3: Fora do Tom, início da segunda parte aqui na Afifense FM. A passagem de um magnífico álbum de Bob Dylan, Desire, saiu em 1976 e é um dos álbuns mais cinematográficos e emotivos de Bob Dylan, marcado por histórias longas, personagens intensas e uma sonoridade profundamente influenciada pelo violino de Scarlett Rivera e pela produção de Don DeVito. É um disco que mistura folk, rock, baladas narrativas e um toque quase místico, criando uma atmosfera única na discografia de Bob Dylan.

Fora do Tom, na segunda hora, com a passagem do álbum de 1976, Desire, de Bob Dylan. Depois do tema Mozambique, One More Cup of Coffee.

Saiu a 5 de janeiro de 76 este magnífico álbum Desire, de Bob Dylan. Ainda mais 3 temas: Romance em Durango, Black Diamond Bay e depois Sarah.

Com este tema, Sara, finalizamos a passagem na íntegra do álbum Desire, de Bob Dylan. Um álbum que permanece como o testamento de um gênio que, mesmo quando decide contar histórias, é um álbum vibrante, imperfeito e imensamente vivo. Exatamente como a vida de Bob Dylan buscava retratar.